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8: 21 horas e 42 minutos.

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2: 22:54.
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4: 23 horas e 16 minutos.

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2: 23:29.
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1: 23 horas e 49 minutos.

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1: 0 hora e 4 minutos.

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2: 0 hora e 26 minutos.

0: deixou na temporada.
1: Eu tô sabendo de uma exposição que vai ter na cidade do lado, na cidade.

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2: 1:33.
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1: Israel e Rodolfo, falando de amor.

0: 2:50.
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1: 3 horas e 5 minutos.

3 horas e 44 minutos.

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1: 4 horas e 45 minutos.

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0: 6:01.
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0: Oração da manhã. Em nome do Pai, do Filho e do Espírito Santo. Amém. Senhor, no silêncio deste dia que amanhece, venho te pedir a paz, a sabedoria e a força. Quero olhar hoje o mundo com os olhos cheios de amor. Ser paciente, ser compreensivo, manso e prudente. Ver além das aparências humanas, teus filhos como tu mesmo os vês. E assim, não ver senão o bem em cada um. Cerra meus ouvidos a toda calúnia. Guarda minha língua de toda maldade. Que só de bênção se encha meu espírito. Que seja tão bondoso e alegre, que todos quantos se achegarem a mim sintam tua presença. Reveste-me de tua graça, Senhor, e que no decorrer deste dia eu não te ofenda e te revele a todos. Obrigado, Senhor, por mais este dia. Amém.
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1: Horas e 5 minutos.
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3: Olá, olá pessoal, tudo bem? Como é que você está? Tudo ótimo, tô chegando na sua sintonia, mais uma edição do nosso Clube da Viola. A partir de agora, eu, Rodrigo Souza, te faço companhia e você ouve as melhores músicas, as melhores modas de violas sertanejas do Brasil. Claro, sempre aqui no nosso Clube da Viola. Lançamentos, modas para matar a saudade, então a gente já começa chamando você para aumentar o volume e vir curtir com a gente a primeira de hoje, ó. Bia e Dino Franco, lição de moral.

0: sem coroas, um lapo e pardinho, fechando o primeiro bloco, a primeira sequência de modão, de sucessos, pra você ligado aqui no nosso Clube da Viola. Só agradecendo o carinho, só agradecendo a audiência, sempre, sempre, sempre, viu? Rápido intervalo, voltamos já já.
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3: 6:24.
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5: Estamos de volta, Clube da Viola, o clube que mais toca modão no seu rádio. Especialmente pra você, agora tem mais um sucesso aqui no nosso Clube da Viola. Tem Liu e Léo com

Boiadeiro da Esperança. Sucesso não para, é só música, é só modão pra gente relembrar. Vem aí o Dom Bar e Donizete com a Navalha da Justiça.

0: Cassino de Zé Goiano, Vestibular da Viola, fechando assim mais uma sequência musical aqui do nosso Clube da Viola, e a gente volta já já, hein? Não sai daí.
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2: 6:42.
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2: Clube da Viola de volta. Vem comigo então, abrindo mais uma sequência. Tá chegando o som de Pedro Pepe e Zé da Estrada, Boiada. Boiada.

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0: Passos, fechando essa sequência musical aqui do nosso Clube da Viola, viu? Gente, muito obrigado pelo carinho, rápido intervalo e daqui a pouquinho eu volto trazendo muito mais.
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2: 6:59.
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3: De volta com o Clube da Viola, trazendo sucesso, trazendo música pra você ligadinho com a gente. Vamos de música. Tá chegando aí mais uma sequência de sucesso com Cascatinha e Ana, com Flor do Capezal.

0: e Robertinho, Último Julgamento, fechando essa sequência musical, fechando essa sequência de sucessos aqui no nosso Clube da Viola. A gente volta já já.
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2: 7:13.
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8: Clube da Viola de volta, tem música, tem sucesso, tem informação. Faz o seguinte, ó, vem comigo aí. Tá chegando agora o som de Daniel com Cheiro de Relva.

0: sai.
1: Pagode do Cago, mais um sucesso pra você ligadinho aqui no Clube da Viola comigo, Rodrigo Souza. Agora é a vez de Jacó e Jacozinho, mãezinha.

0: Todinho, sobe e desce. Fechando mais uma sequência musical do nosso Clube da Viola. A gente volta já já.
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2: 7:32.
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2: Clube da Viola de volta. Vamos de música, vamos de sucesso aqui no Clube da Viola. Tem Rodrigo Matos e Praiano. Modão sempre.

0: licença, não?
1: Pode entrar, Isan. O que é que tu quer?
0: Esse japonês tá muito atrapalhado, não? Vida japonês muito horrorada está, não? Murchou tomate, berinjela também murchou. O japonês não tá com a diferença, senhor.
1: Primeira coisa, eu quero saber qual é o teu nome.
0: Se chama Takakara no coxo.
1: Seu coxo, sim, presta senhor. Atenção no que vou dizer.
0: Presta.
1: Tu tá vendo esse copo d'água?
0: Sim, senhor.
1: Tu tá vendo essa mulher no fundo do
0: sim,
1: copo?
0: Sim, mulher também.
1: Essa é a causadora da tua derrubada.
0: Ei.
1: Agora tu vai procurar essa mulher.
0: Sim, senhor.
1: E vai se casar mais ela.
0: Sim, senhor.
1: Só assim as coisas vão voltar pra você, certinho como era.
0: Sim, senhor.
1: Porque ela enterrou um sapo na porteira da fazenda e enrolou a tua vida.
0: Sim, senhor. Garantido. Japonês agora casa corinho, corinho.
1: Saravá, meu filho, saravá.

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2: Zé Tapeira e Teodoro Japonês no Saravá, fechando o nosso Clube da Viola de hoje, agradecendo sempre seu carinho, sua audiência, sua paciência com a gente. Ó, muito obrigado mesmo pela sintonia, tá? Um grande abraço, continua na sintonia aí, porque tem muita coisa boa por vir. A gente se fala no próximo programa, se Deus quiser. Tchau, tchau, até lá!
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4: 7 horas e 48 minutos.

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Louvado seja nosso Senhor Jesus Cristo. Missa, domingo de Pentecostes, será celebrada nas seguintes intenções. Sétimo dia, pela alma de Ana Aurora de Paula Andrade. Pelas almas de Valmita Ferreira de Oliveira, Matilde Melo, Luzia Salgado, Sebastião Salgado, José Alberto de Paula, falecidos da família de Paula, Rafael Ovidio Neto, Elvira Baraccioli, Firmino Baraccioli, José Lourenço, Maria Terezinha Lourenço, Ivete Lourenço, Irene Lourenço, Lidiane Cassim, Paulo Bula, 3 meses e 10 dias, Gildásio Rodrigues, 3 anos e 15 dias, Demar Malone, 1 ano. Em ação de graças, a Santa Luzia, Nossa Senhora Aparecida, Maria Madalena, Santa Inês, pela saúde de Cosme Lopes de Oliveira, pela saúde da família Bertol, pela saúde da família Alves, aniversariantes dizimistas da semana, Alcinda Birello, Mônica Michela de Souza Santana, Ana Lúcia Barbão Pacheco, Márcia Regina da Silva Fedosi, Leandro Balestieri da Silva, Lucas Henrique Melotti Targa, André Luiz Domingues Munhoz, Leandra Maria Tino, Maria Rosa Fantini da Silva, Ana Paula Biagione Pinheiro, Edmur Aparecida do Carmo, Leonice Maria Beira, Geni Uchoa Pascoalão, José Américo da Silva. Com o canto de entrada, iniciemos a Santa Missa.

0: Em nome do Pai, e do Filho, e do Espírito Santo.
1: Amém.
0: O Deus da esperança, que nos cumula de toda alegria e paz em nossa fé, pela ação do Espírito Santo, esteja convosco.
1: Bendito seja Deus que nos reuniu no amor de Cristo.
0: Festa de Pentecostes, a vinda do Espírito Santo. Queremos colocar dessa celebração em ação de graças a cada um de nós aqui presente. Reservamos esta hora para louvar, para agradecer, para pedir. Pedimos ao Senhor a sabedoria, os dons do Espírito Santo. Pedimos ao Senhor que abençoe as nossas famílias, que nos dê saúde, paz e perseverança. Também a todos que estão sintonizados na Rádio Educadora FM. Nós vamos celebrar também de sétimo dia, Ana Aurora de Paula Andrade. Que Deus, da sua infinita bondade e misericórdia, acolha essa nossa irmã no seu reino e dê aos familiares a força e o consolo.
1: Reunidos na mesma fé, numa só família, celebramos a solenidade de Pentecostes. Deixemo-nos renovar pelo Espírito Criador e Unificador que enriquece a Igreja com seus dons e nos fortalece na missão de comunicadores do amor de Deus e testemunhas do perdão e da paz.
0: Ato penitencial. Irmãos e irmãs, reconheçamos os nossos pecados para celebrarmos dignamente os santos mistérios.

0: Deus Todo-Poderoso, tenha compaixão de nós. Perdoe os nossos pecados e nos conduza à vida eterna.
1: Amém.

0: Oremos. Ó Deus, que pelos mistérios da festa de hoje santificais vossa igreja inteira, em todos os povos e nações, derramai por toda a extensão do mundo os dons do vosso Espírito Santo, e realizais agora no coração dos que creem em vós as maravilhas que operastes no início da pregação do Evangelho. Por nosso Senhor Jesus Cristo, vosso Filho, que é Deus e convosco vive e reina na unidade do Espírito Santo por todos os séculos dos séculos.
1: Amém. Liturgia da Palavra. O Espírito Santo, no qual fomos batizados, educa-nos na linguagem do amor. Forma em nós um só corpo unido e nos torna portadores da paz e do perdão.
2: Leitura dos Atos dos Apóstolos. Quando chegou o dia de Pentecostes, os discípulos estavam todos reunidos no mesmo lugar. De repente, veio do céu um barulho, como se fosse uma forte ventania, que encheu a casa onde eles se encontravam. Então, apareceram línguas como de fogo, que se repartiram e pousaram sobre cada um deles. Todos ficaram cheios do Espírito Santo e começaram a falar em outras línguas, conforme o Espírito os inspirava. Morava em Jerusalém judeus devotos de todas as nações do mundo. Quando ouviram o barulho, juntou-se a multidão e todos ficaram confusos, pois cada um ouvia os discípulos falar em sua própria língua. Cheios de espanto e admiração, diziam: esses homens que estão falando não são todos galileus? Como é que nós os escutamos na nossa própria língua? Nós que somos partos, medos e elamitas, habitantes da Mesopotâmia, da Judéia e da Capadócia, do Ponto e da Ásia, da Frígia e da Panfília, do Egito e da parte da Líbia, próxima de Cirene, também romanos que aqui residem, judeus e prosélitos, cretenses e árabes. Todos nós os escutamos anunciarem as maravilhas de Deus na nossa própria língua. Palavra do Senhor.
1: Graças a Deus.

0: Leitura da primeira carta de São Paulo aos Coríntios. Irmãos, ninguém pode dizer Jesus é o Senhor a não ser no Espírito Santo. Há diversidade de dons, mas um mesmo é o Espírito. Há diversidade de ministérios, mas um mesmo é o Senhor. Há diferentes atividades, mas um mesmo Deus que realiza todas as coisas em todos. A cada um é dada a manifestação do Espírito, em vista do bem comum. Como o corpo é um, embora tenha muitos membros, e como todos os membros do corpo, embora sejam muitos, formam um só corpo. Assim também acontece com Cristo. De fato, todos nós, judeus ou gregos, escravos ou livres, fomos batizados no único Espírito para formarmos um único corpo, e todos nós bebemos de um único Espírito. Palavra do Senhor.
1: Graças a Deus.

0: O Senhor esteja convosco.
1: Ele está no meio de nós.
0: Proclamação do Evangelho de Jesus Cristo segundo João.
1: Glória a vós, Senhor.

0: Ao anoitecer daquele dia, o primeiro da semana, estando fechadas por medo dos judeus as portas do lugar onde os discípulos se encontravam, Jesus entrou e, pondo-se no meio deles, disse: "A paz esteja convosco." Depois destas palavras, mostrou-lhes as mãos e o lado. Então os discípulos se alegraram por verem o Senhor. Novamente Jesus disse: "A paz esteja convosco. Como o Pai me enviou, também eu vos envio." E depois de ter dito isto, soprou sobre eles e disse: "Recebei o Espírito Santo. A quem perdoardes os pecados, eles lhes serão perdoados. A quem os não perdoardes, eles lhes serão retidos." Palavra da salvação.
1: Glória a vós, Senhor.

Caríssimos irmãos e irmãs aqui presentes, queridos ouvintes da Rádio Educadora FM, depois de celebrar a Páscoa do Senhor, celebramos hoje a festa de Pentecostes, a vinda do Espírito Santo, o nascimento da Igreja. Mais de 2000 anos e a Igreja está aí, passando por dificuldade, por provações, por tentações, mas a Igreja está aí em pé, porque ela é guiada pelo Espírito Santo. Não foi um homem que fundou, comprou um terreno, fez uma igrejinha, fecha, abre. Ele é a última palavra, o bispo, o papa, nós não, o padre, não é a última palavra, somos servos, como os ministros são servos, e aqueles que trabalham na comunidade, a equipe de canto é servo, tem funções diferentes, mas ela é guiada pelo Espírito Santo, por isso que está aí. Ela não é perfeita, não existe igreja perfeita. Você sai daqui, vai para outra igreja, não precisa mudar de igreja. A outra igreja tem falha também. Onde tem ser humano tem falha. Não existe igreja perfeita. Então você pode se santificar é aqui. Aqui ser humano tem falha.

chamar ninguém, mas ele escolheu 12, deu autoridade sobre os 12, soprou sobre eles, comunicou o Espírito, e de homens medrosos, eles passam a ser homens corajosos. Ide por todo mundo. A igreja é missionária porque Jesus estava em missão, foi enviado para uma missão, e Jesus soprou sobre os apóstolos, comunicou o Espírito Santo para uma missão, e chegou até nós a palavra de Deus. E quando você ensina uma oração para uma criança, você é um missionário também. Quando você convida alguém para participar da comunidade, você é um missionário. Está mais fácil você trazer alguém para a igreja ou alguém te tirar da igreja? Temos o Espírito Santo dentro de nós. A primeira leitura fala do Espírito Santo que preenche a cada um na individualidade. Nós não somos iguais. Os dedos das mãos não são iguais e todos são importantes. Cada um na comunidade é importante. Na segunda leitura, Paulo fala, que eu acho muito bonito o exemplo de Paulo. Ele fala que nós somos os membros do corpo. A igreja é os membros. E Cristo é a cabeça. Porque sem a cabeça você não vai para lugar nenhum. Você vai trombar. E cada um de nós poderíamos simbolicamente dizer que é um membro. E não tem um membro mais importante que o outro. Ninguém é mais importante. Eu sou daqui, eu sou padre, eu sou mais. Ninguém é mais importante. Às vezes uma pessoa está na comunidade metendo pau. O dia que ele passa a ser coordenador, começa a pisar nos outros. É a mesma coisa também na política, todo mundo mete o pau, depois da hora que está lá faz a mesma coisa também. É assim, mete o pau até não pegar o poder. Você quer conhecer um ser humano, dê o poder. E é realmente isso aí mesmo, o cara pegou o poder, tem uns que sobem no gilete, né? Subir no gilete é não subir nada, né? Mas já acha que é um coisa. Estamos todos a serviço, ninguém é melhor do que ninguém. Cada um tem uma função. Os pés não são melhor do que as mãos. Os pés servem para você caminhar. Só que na hora que você vai almoçar, você usa o quê? As mãos. Então as mãos é importante. Cada um é importante para uma coisa. Você vê que nem toda uma pessoa só não tem todos os dons. Se eu tivesse todos os dons, não precisava você estar aqui. Eu cantava, apanhava o violão no pescoço, eu canto, eu falo, eu toco, eu choro, então não precisa dos seis. Um canta, o outro fala, o outro participa, o outro visita, o outro limpa. Os dons. Então as mãos é importante tanto quanto os pés. Mas e as vistas? Hora que você tampa o teu olho e sai e vai para a tua casa, aí você vai ver a importância da vista. Aí eu fui perceber da importância do joelho o dia que inchou aqui. Deu uma inchada, aí veio um creque, creque, né? Agora já está bem mais ou menos, né? Aí que eu fui perceber que o joelho é importante. É que a gente não só vai perceber a hora que... Engraçado, né? A gente é meio, vai no empurrão. Agradeça o dia de hoje. Louva, para de ficar se lamentando. Hoje é o presente. Obrigado, Senhor, por mais um dia. Obrigado por eu estar vivo. Obrigado pela minha família. Para de ficar resmungando se o padre falou, não falou, que o ar está ligado, não está ligado. Nós ficamos brigando por coisinha. Louva a Deus, beija, ama, perdoa. Fica aí. Ai, mas estava frio porque... Como disse o Corinho, ai, a cor do sapato do padre, tá. O tamanho da hóstia você não viu. Por isso que a gente aproveita pouco.

0: Porque a gente não degusta a missa. A missa é cura. Deixa o Espírito Santo agir. Sem ar não há vida. Sem Espírito Santo não existe igreja de Jesus Cristo. Ninguém é dono do Espírito Santo, ninguém. Religião nenhuma é dono do Espírito Santo. O Espírito Santo age onde quer, na pessoa que Ele quer. Aquela mulher simples, que nunca foi na escola, o Espírito Santo pode agir nela. Você não adquire o Espírito Santo por estudo. Não é quem estuda mais tem mais Espírito, não tem. Às vezes quem estuda mais tem menos, porque começa a confiar demais no seu poder, começa a achar que é a última palavra, a última bolacha. É, tanta última bolacha que não aumenta um dia na tua vida. Vai morrer também do mesmo jeito, vai para a Avenida da Saudade do mesmo jeito. Ninguém é mais do que ninguém. O Espírito Santo age no louvor. Quando você louva, como grupo de oração, você está louvando, cantando, o Espírito Santo age. Mas o Espírito Santo age também no silêncio. Quando você entra lá na capela do Santíssimo, vai lá, bota o teu joelho no chão, Senhor. Mas o que, que eu vou falar? Se você fala, Deus te escuta. Se você faz silêncio, Deus fala no teu coração. Vai lá. Não tenta querer contar para Deus tudo o que você fez. Ele sabe tudo. Senhor, eis-me aqui. Tenha misericórdia de mim, Senhor. Dai-me a sabedoria. Dai-me o dom do conselho, da fortaleza, do temor de Deus. Você quer saber se o Espírito Santo está agindo na tua vida? Quando alguém passa do ódio para o amor, da mentira para a verdade, aí está o Espírito Santo agindo na sua vida. Cheio de ódio, cheio de rancor, cheio de vingança, você não vive, você não curte, você sofre. A única pessoa que sofre é você. Para concluir, que Maria Santíssima, a primeira missionária, nos ajude a sermos e a vivermos a ação do Espírito Santo em nossa vida. Amém.
1: Amém.
0: Creio em Deus Pai Todo-Poderoso,
1: Criador do céu e da terra, e em Jesus Cristo, seu único Filho, nosso Senhor, que foi concebido pelo poder do Espírito Santo, nasceu da Virgem Maria, padeceu sobre Pôncio Pilatos, foi crucificado, morto e sepultado, desceu à mansão dos mortos, ressuscitou ao terceiro dia, subiu aos céus, está sentado à direita de Deus Pai Todo-Poderoso, donde há de vir a julgar os vivos e os mortos. Creio no Espírito Santo, na Santa Igreja Católica, na comunhão dos santos, na remissão dos pecados, na ressurreição da carne, na vida eterna. Amém.
0: Irmãos e irmãs, ao Deus do céu, de quem recebemos o Espírito Santo, rezemos. Enviai o vosso Espírito, Senhor,
1: e renovai a face da terra. Sobre a Igreja, enviai o vosso Espírito, Senhor, e renovai a face da terra. Sobre os que têm a responsabilidade de governar, enviai o vosso Espírito, Senhor, e renovai a face da terra. Sobre as comunidades cristãs, enviai o vosso Espírito, Senhor, e renovai a face da terra. Sobre nossas famílias, enviai o vosso Espírito, Senhor, e renovai a face da terra. Sobre os doentes e desanimados, enviai o vosso Espírito, Senhor, e renovai a face da terra.
0: Concluamos rezando juntos.
1: Vinde, Espírito Santo, enchei os corações dos vossos fiéis e acendei neles o fogo do vosso amor. Enviai o vosso Espírito e tudo será criado, e renovareis a face da terra. Amém.

0: Irmãos e irmãs, para que o meu e o vosso sacrifício seja aceito por Deus Pai Todo-Poderoso.
1: Receba, ó Senhor, por tuas mãos este sacrifício, para a glória do seu nome, para nosso bem e de toda a sua santa Igreja.
0: Concedei, nós vos pedimos, Senhor, que conforme as promessas do vosso Filho, o Espírito Santo nos revela mais abundantemente o mistério deste sacrifício e que nos manifestastes toda a verdade por Cristo nosso Senhor.
1: Amém.
0: O Senhor esteja convosco.
1: Ele está no meio de nós.
0: Corações ao alto.
1: O nosso coração está em Deus.
0: Demos graças ao Senhor nosso Deus.
1: É nosso dever e nossa salvação.
0: Na verdade é digno e justo. É nosso dever e salvação dar-vos graças sempre em todo lugar. Senhor Pai Santo, Deus Eterno e Todo-Poderoso, pois para levar à plenitude o mistério pascal, derramastes hoje o Espírito Santo sobre aqueles que, em comunhão com vosso Filho unigênito, se tornaram vossos filhos e filhas por adoção. É Ele que no início da Igreja nascente infundiu em todos os povos o conhecimento do verdadeiro Deus e reuniu as diversas línguas na profissão de uma só fé. Por isso, transbordando de alegria pascal a humanidade toda exulta, mas também as forças do alto e os angélicos poderes proclamam sem fim o hino da vossa glória, cantando a uma só voz. Música.

0: Na verdade, ó Pai, vós sois santo e fonte de toda santidade. Santificai, pois, estes dons, derramando sobre eles o vosso Espírito, a fim de que se tornem para nós o corpo e o sangue de nosso Senhor Jesus Cristo.
1: Enviai o vosso Espírito Santo,
0: estando para ser entregue e abraçando livremente a paixão. Jesus tomou o pão, pronunciou a bênção de ação de graças, partiu e o deu a seus discípulos, dizendo: tomai todos e comei, isto é o meu corpo que será entregue por vós.

Do mesmo modo, no fim da ceia, ele tomou o cálice em suas mãos e, dando graças novamente, o entregou a seus discípulos, dizendo: tomai todos e bebei. Este é o cálice do meu sangue, o sangue da nova e eterna aliança, que será derramado por vós e por todos para a remissão dos pecados. Fazei isto em memória de mim.

0: Mistério da fé.
1: Anunciamos, Senhor, a vossa morte e proclamamos a vossa ressurreição. Vinde, Senhor Jesus.
0: Celebrando, pois, o memorial da morte e ressurreição do vosso Filho, nós vos oferecemos, ó Pai, o pão da vida e o cálice da salvação. E vos agradecemos porque nos tornastes dignos de estar aqui na vossa presença e vos servir.
1: Aceitai, ó Senhor, a nossa oferta.
0: Suplicante, vos pedimos que, participando do corpo e sangue de Cristo, sejamos reunidos pelo Espírito Santo num só corpo.
1: O Espírito nos une num só corpo.
0: Lembrai-vos, ó Pai, da vossa Igreja, que se faz presente pelo mundo inteiro, e aqui convocada no dia santíssimo, no qual, pela infusão do Espírito Santo, foi manifestada ao mundo como sacramento da unidade para todos os povos. E que ela cresça na caridade, em comunhão com o Papa Leão, com nosso Bispo Moacir, os bispos do mundo inteiro, os presbíteros, os diáconos e todos os ministros do vosso povo.
1: Lembrai-vos, ó Pai, da vossa Igreja.
0: Lembrai-vos também na vossa misericórdia dos nossos irmãos e irmãs, Ana Aurora de Paula Andrade, e de todos aqueles que estamos celebrando esta Santa Missa, que adormeceram na esperança da ressurreição. E de todos os que partiram desta vida, acolhei-os junto a vós, na luz da vossa face.
1: Concedei-lhes, ó Senhor, a luz eterna.
0: Enfim, nós vos pedimos, tende piedade de todos nós, e dai-nos participar da vida eterna, com a Virgem Maria, Mãe de Deus. São José, seu esposo, os apóstolos e todos os santos que neste mundo viveram na vossa amizade, a fim de vos louvarmos e glorificarmos por Jesus Cristo, vosso Filho. Por Cristo, com Cristo e em Cristo, a vós, Deus Pai Todo-Poderoso, na unidade do Espírito Santo, toda honra e toda glória por todos os séculos dos séculos.

0: Rezemos com fé e confiança a oração que nos faz irmãos.
1: Pai nosso que estás no céu, santificado seja o vosso nome. Venha a nós o vosso reino. Seja feita a vossa vontade, assim na terra como no céu. O pão nosso de cada dia nos dai hoje. Perdoai as nossas ofensas, assim como nós perdoamos aqueles que nos têm ofendido. E não nos deixeis cair em tentação, mas livrai-nos do mal.
0: Livrai-nos de todos os males, ó Pai, e dai-nos hoje a vossa paz. Ajudados pela vossa misericórdia, sejamos sempre livres do pecado e protegidos de todos os perigos, enquanto aguardamos a feliz esperança e a vinda do nosso Salvador Jesus Cristo.
1: Vosso é o reino, o poder e a glória para sempre.
0: Senhor Jesus Cristo, dissestes aos vossos apóstolos: eu vos deixo a paz, eu vos dou a minha paz. Não olheis os nossos pecados, mas a fé que anima a vossa igreja. Dai-lhe segundo o vosso desejo a paz e a unidade. Vós que sois Deus com o Pai e o Espírito Santo.
1: Amém.
0: A paz do Senhor esteja sempre convosco.
1: O amor de Cristo nos uniu.

0: e vede como o Senhor é bom. Feliz de quem nele encontra o seu refúgio. Eis o Cordeiro de Deus que tira o pecado do mundo.
1: Senhor, eu não sou digna de que entreis em minha morada, mas dizei uma palavra, eu serei salva.

0: Oremos. Ó Deus, que enriqueceis a Igreja com os bens do céu, conservai-a em vossa graça, para que o dom do alto Espírito Santo nela continue sendo sua força e o alimento espiritual que recebemos aperfeiçoe em nós a obra da redenção. Por Cristo nosso Senhor.
1: Amém.
0: Podemos assentar um instante? Segunda-feira, às 20 horas, reunião com os ministros da palavra. É terça-feira, às 19h30, celebração da palavra no bairro Covise. E às 20 horas, reunião dos ministros da distribuição da Eucaristia. Quarta-feira, às 19 horas, missa na capela do hospital. E às 20 horas também, celebração da palavra na peroba. Quinta-feira, às 19 horas, celebração da palavra na capela do apóstolo São Judas Tadeu. Nesta quarta-feira, por isso que a missa vai ser lá, na capela do hospital. Quarta-feira a igreja vai estar fechada, pois será feita a limpeza geral, lavar, encerar, e por isso se ficar com a porta aberta, né? É como a mãe limpando a casa e todo mundo passando, sapateando, né? Fica difícil de limpar. Então, quarta-feira a igreja não estará aberta, porque estará fazendo, vai lavar, encerar, vai dar uma limpeza geral. E a missa, quarta-feira, será lá na capela do hospital. Também, o tempo passa, vai rápido, só para lembrar, dia 6 de junho, né, teremos a festa junina aqui da paróquia, como todos os anos. Será aqui na praça, a confraternização das nossas comunidades. Antecipadamente, quero agradecer todas as pastorais, porque cada pastoral da paróquia fica responsável por uma barraquinha, procura conseguir tudo, arrumar, e depois o convite é feito para a comunidade toda, vem passar aí, né? Um sábado à noite, na festa junina, um momento de confraternização, da reza do terço, e depois para a gente confraternizar também. Já antecipadamente, agradeço a todas as pastorais e movimentos da paróquia pelo envolvimento nesta festa junina. Podemos ficar de pé para receber a bênção. O Senhor esteja convosco.
1: Ele está no meio de nós.
0: Deus vos abençoe e vos guarde.
1: Amém.
0: Ele vos mostre a sua face e se compadeça de vós.
1: Amém.
0: Volva para vós o seu olhar e vos dê a sua paz.
1: Amém.
0: Abençoe-vos Deus Todo-Poderoso, Pai, Filho e Espírito Santo.
1: Amém.
0: Um bom dia a todos. Ide em paz e o Senhor vos acompanhe.
1: Graças a Deus.

acabamos de transmitir a missa diretamente da paróquia Nossa Senhora da Conceição de Tanabi. 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

0: 9:06.
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2: Oi, tudo bem com você? Prazer, por aqui é o Pedro Neto, tá no ar mais uma edição do nosso Sertão Neja, edição do domingo. Aquela edição especial com muita moda boa pra você conferir comigo a partir de agora. Trazendo muita moda boa pra você recordar e matar saudade, porque é o Sertão Neja que tá começando no seu rádio. Bora começar!

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0: estrada boiada, carreira e carreirinho, Goiânia e Paranaense, coração de luto, Teixeirinha, que abriu Sertaneja, que volta já.
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2: 9:21.
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4: Estamos de volta no seu rádio com o nosso Sertãoneja. Muito obrigado para você ligado e ligado aqui com a gente. Vamos ver.

0: e o Ricaço, Jacó e Jacozinho. Antes teve o Goiânia e Paranaense, Cacique e Pajé, e eu volto já já.
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5: 9:36.
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2: É isso aí, tamo de volta, mandar um grande abraço pra você que tá ligado com a gente, curtindo o Sertão Neja. Tinha um carreiro e partiu.

0: licença, não?
1: Pode entrar, Isan. O que é que tu quer?
0: Esse japonês tá muito atrapalhado, não? Vida japonês muito horrorada está, não? Murchou tomate, berinjela também murchou. O japonês não tá com a diferença, senhor.
1: Primeira coisa, eu quero saber qual é o teu nome.
0: Se chama Takakara no coxo.
1: Seu coxo, sim, presta senhor. Atenção no que vou dizer.
0: Presta.
1: Tu tá vendo esse copo d'água?
0: Sim, senhor.
1: Tu tá vendo essa mulher no fundo do
0: sim,
1: copo?
0: Esse mulher tá.
1: Essa é a causadora da tua derrubada.
0: Ei.
1: Agora tu vai procurar essa mulher.
0: Sim, senhor.
1: E vai se casar mais ela.
0: Sim, senhor.
1: Só assim as coisas vão voltar pra você, certinho como era.
0: Sim, senhor.
1: Porque ela enterrou um sapo na porteira da fazenda e enrolou a tua vida.
0: Sim, senhor. Garantido. Japonês agora casa com o
1: saravá, meu filho. Saravá.

0: licença, não, senhor? Se por isso, agora muito contente está.
1: Deu certo que eu falei pra tu?
0: Bastante, senhor. Se por isso, casou com moça fundo de copo. Essa que tá aqui. Se por isso, até trazer o japonesinho, cocinho, pra batizar. Era por isso, por isso, tá tudo verdinho, verdinho. Agora quer ser compadre pai
2: japonês
0: ou
2: saravá? Zé Tapera e Teodoro, ele se fizer goiano, seu carreiro e pardinho, golpe de mestre, eu volto já, não sai da sintonia.
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3: 9:52.
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6: Já estamos de volta no seu rádio, Sertão Neja. Muito obrigado a você que está na sua casa, no trabalho, no ônibus, a pé, no carro, ouvindo o Sertão Neja. Como ouvir e recordar com Silveira e Barrinha.

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0: lugar. Ninho de Marimbondo, Zé Mulato e Cassiano, Carlito Baldanhozinho, César e Paulinho. Adeus, papai, adeus, mamãe, Silveira e Barrinha, que abriram a sequência. Eu volto já.
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2: 10:08.
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4: Estamos de volta ao Sertão Neja pra você. Cada moda boa no programa de hoje, hein? Agora tem o Dudu Kidalvan.

0: Douradinho, Vivendo no Sertão, que fecha mais uma sequência do Sertanejo. Volto já.
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1: 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Tudo de bom. 10 horas e 21 minutos.
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4: Já estamos de volta com o nosso Sertão Neja, pra você recordar, matar a saudade e voltar no tempo. Nenete Dorinho.
5: 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Apesar da sua riqueza, a ninguém desconhecia. A nobre rainha santa, a pobreza socorria. Porém, o rei soberano, que na opulência vivia, proibiu a rainha santa das esmolas que fazia, dizendo que ela humilhava a nobre soberania. Mas quando o rei se ausentava, Isabel aparecia no meio dos camponeses que choravam de alegria por ver sua santa rainha, que em seu avental trazia ouro.

0: Querido, pra fechar essa edição do Sertoneja. Obrigado pela sua companhia, pela sua audiência. Eu sou Pedro Neto, fico por aqui, mas eu volto amanhã pra mais uma edição do Sertoneja no seu rádio, hein? Valeu!
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2: 10 horas e 36 minutos.

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pessoal, tudo bem? Chegou o nosso coração sertanejo! Eu sou o André Aguiar, dia de tocar Lucas Reis e Tássio, Carreira e Capataz, Roberta Miranda. Vamos começar o programa, a primeira de hoje. Olha o Gavião aí! Teodoro e Sampaio!

0: sertanejo solenante, solene. Intervalo, volto já.
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2: 10:51.
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5: Eu sou

0: sertanejando por aqui no Coração Sertanejo. Eita! Bom, fazer o seguinte, eu vou fazer o intervalo e o nosso Coração Sertanejo e volto já.
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6: 11 horas e 7 minutos.
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4: Já voltamos, hein? Voltamos com o Coração Sertanejo. Segura!

0: Seu Zezé de Camargo, frente fria. Será que ela vem aí? Não sei. Agora o que vem aí é Chitão com Chororó, Lucas Reis com Tássio, aquela moda de Wilson e Soraya pra gente relembrar. Este é o Coração Sertanejo, sim. Voltamos já.
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12: 11 horas e 23 minutos.
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14: É isso, nós estamos de volta. Que prazer estar com vocês, viu? Eu sou o André Aguiar. Bora curtir, moda boa, sertanejo, tocando no rádio. Começando a metadinha 2 do programa com a Mala Amarela, Zé Henrique Gabriel. Música.

0: Fazendo bonito no nosso coração sertanejo, mundão! Deixa eu fazer um intervalinho aqui, pessoal. Uma aguinha, eu volto já.
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3: 11 horas e 36 minutos.
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3: 11 horas e 53 minutos.
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1: De volta, hein, gente? De volta, sim, é verdade. Fique ligado aqui em nossa programação, tá? Bora curtir uma gostosa Cama de Capim.

de Gustavo, num jeito manhoso, fechando o nosso coração sertanejo de hoje, hein? Valeu! Divirta-se com juízo e responsabilidade, hein? Fica aqui um abraço todo especial do André Aguiar pra vocês e até o próximo coração, gente! Valeu, pessoal!

0: 12:08.
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0: eu acho que você tem que mandar aquela mensagem. Mas manda o que está no seu coração.
1: Porque se fosse eu falaria mais ou menos assim.
2: Ei, boa noite. Antes de te bloquear, eu só vim te dizer que a partir de hoje pode tocar o terror, fazer o que quiser fazer. A boca é sua, curte sua farra. Sinto mais nada.
0: Não, apaga, apaga, apaga.

0: ponto.
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2: 13 horas e 1 minuto.
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5: Opa, fala aí pessoal, como é que tá você? Tudo certinho? Espero que sim, hein? Estamos chegando por aqui. Programa Top 10 Brasil pra animar o seu fim de semana.
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5: Tudo de bom pra todo mundo. Eu sou o Renato Neves, o seu amigão aqui do rádio, esbanjando alegria, simpatia, bom demais. Vamos lá então, trazendo a partir de agora as 10 mais tocadas nas principais paradas de sucesso Brasil e o mundo. Começando o Top 10 Brasil de hoje.
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5: Tem o som da Ana Castela Boiadeira. Olha onde eu tô. Tá voando a Aninha, hein? Sucesso, Ana Castela.
7: Você...

0: Música 5.
1: Em quinto lugar, tem ele, Zé Felipe, o filho do Leonardo, mais uma vez, abrindo alas, deixando aí a sua marca com a música Sua Boca Mente, participação da Ana Castela.

0: Araújo!
1: Música 3.
2: Abrindo o pódio, agora o bicho começa a pegar. Tem Maiara e Maraíza, Quem Sente Saudade Sou Eu. Essa daqui é linda e tá tocando muito nas principais paradas. De sucesso, você confere, você acompanha agora.

0: 10. Intervalo pequeno, pessoal. A gente volta já já trazendo muito mais músicas, muito mais sucesso. É o programa Top 10 Brasil, que acontece todo fim de semana. A gente se encontra aqui. Prazer, eu sou o Renato Neves. A gente volta já já no Sai Daí Não.
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2: 20. Oi, já de volta, pessoal, trazendo o melhor da música, qualidade, inovação e a nossa comunicação vibrante. Você está ouvindo o programa Top 10 Brasil. Top 10. E ainda, ó, tem muita coisa boa pra rolar por aqui, viu?
3: Música 2.
2: Em segundo lugar, tem o som do Diego e Vitor Hugo, Tubarões, ocupando aí medalha de prata.

0: Boa noite, Uberlândia! Faz barulho aí, Uberlândia, que eu quero ouvir!
1: Que coisa linda, galera!
2: Obrigado! Música 1.
3: E agora é a hora que todo mundo tava aguardando. Primeiro lugar de hoje.
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1: Esse é o nosso Top 10 Brasil, som do Gustavo Lima, aqui na sua rádio. Bom demais da conta, hein? O meu abraço carinhoso a você, onde quer que esteja, para onde quer que vá, a todo mundo que acompanha pela Rede Mundial de Computadores ou pelo rádio. Valeu, carinho, tamo junto, é nóis, meus amigos e minhas amigas do rádio. Agora, vem chegando o Top Mundo, a gente acompanhar aquilo que tá tocando Brasilzão aí afora. Vamos lá, sem demora, mais músicas. Programa Top 10 todo fim de semana, aqui, ó, na programação.
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0: 10. Finalzinho do Top Mundo e você acompanha agora as mais pedidas na programação da nossa emissora. Aquelas que você pede a semana toda e que não podem faltar por aqui também não. Aumenta o som, vem com a gente, muito mais músicas por hora. Top 10 Brasil, sigam-me os bons!
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1: Finalzinho então do horário, gente boa, só resta agradecer a você o carinho, o rádio ligado, a participação, a sua interatividade. Valeu a todo mundo que participou junto conosco, um beijo no coração, fica na paz, fica com Deus e até o próximo fim de semana. Beijo pra todo mundo!
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2: 13 horas, 55 minutos.
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2: 13 horas e 56 minutos.

0: 11:56.
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2: Alô, meu povo! Sejam bem-vindos, sejam bem-vindas! Começa a empreitada! Começa mais um Parada Sertaneja! A partir de agora, começa o programa! Segunda semana, mês de maio! E no clima do rodeio brasileiro, as festas do peão estão voltando! E a gente segue firme e forte! Simbora mais eu! Um abraço pra você do campo ou da cidade! Começa mais um Parada Sertaneja! E pra começar, convido aqui Henrique Juliano.

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0: E com vocês, a rainha da sofrência, Marília Mendonça.
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2: 14 horas e 23 minutos.
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4: Ei, senhoras e senhores, estamos de volta. É o Parada Sertaneja Enfrentada continua. Vambora, abrindo mais uma sequência.

0: senhoras e senhores, que pena! Chegamos ao final do Parada Sertaneja de hoje. Foi bom demais. A gente volta no próximo. Fiquem todos com Deus. Tchau, obrigado.
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3: 14 horas e 48 minutos.

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2: 15 horas e 7 minutos.

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1: 15 horas e 48 minutos.

0: Chega pra cá, Hugo e Guilherme, teu segredo! 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

0: barulho pra Hugo e Guilherme.
1: Fernando Sorocaba.
2: Que honra, cara.
0: Valeu, as meninas.
2: Obrigado, maninho. Bom demais.
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0: 16:58.
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6: 19 horas e 45 minutos.

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0: Chegamos mais uma vez na frente.

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0: ponto.
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0: 21 horas, em ponto.
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